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Não, não diga. Vai me ser que é seu Vitalino. O senhor é que é mestre Vitalino. Sim, senhora, sou eu mesmo. Mas eu tô com essa porcaria aqui, comprei outra barraca ali de cerca de Vitalino. E agora o mestre Vitalino é o senhor? Tem nada não, dona, tem nada não. É tudo a mesma coisa. Mas os bonecos, esses aqui foram o senhor que fez? Foi o senhor que fez esses bonecos aqui? Esse foi o senhor que fez? Não, senhora. Então não é de mestre Vitalino. Tem nada não, minha senhora. Tudo colega, tudo irmão. Tem luz, barraco, toque, teto, que faz Jaú, gelado. Eu digo certo. Tá, vai. 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

Eu sou um caboclo feliz. Se eu nascesse de novo, eu queria ser o mesmo Mané Luiz. Se eu nascesse de novo e pudesse escolher mais do que eu sou, eu não queria ser. Eu queria nascer na fazenda da Caiçara, lá em Exu, Pernambuco, mesmo na divisinha do Ceará. É por isso que eu costumo dizer que uma banda minha é pernambucana, a outra banda é cearense. Quando eu... quero nem dizer. Quando eu ficasse taludinho assim, eu queria logo comprar uma sanfona pra ajudar meu pai nos toques, lá nos forró. Eu queria ser filho de Januário mesmo e de Dona Santana. Mais do que eu sou, não queria ser, não, senhor. Se eu nascesse de novo, pudesse escolher? Ha! Quando chegasse 1930, eu entrava no colégio. 18 anos de idade, o colégio do pobre é o exército brasileiro. Sentava a praça. Fazia revolução como o diabo, não dava nem um tiro. Eita, Brasil, bom danado! Ah, eu queria ser o rei do Baião, mas não era mole não, meu irmão. Quando eu chegasse no Rio de Janeiro em 39, eu ia tocar na zona violenta, a pesada, lá no Manjo, correndo pira nos gringos. Queria ser tudo isso. Oxê, eu queria ser o rei do Baião. Até que uma certa noite chegasse lá assim um grupo de cearense. Diziam que era universitário, sei lá o que era isso. Era estudante mesmo. Depois de me agradarem muito, fizeram a exigência. Olha, acabou. Quando a gente voltar aqui outra vez nesse lugar, nós só damos dinheiro a você se você tocar um negócio lá daqueles pés de serra. Você não é sertanejo? Você não é da Serra do Araripe? Eu digo, sou. Tá feita a exigência. Aí eu fiz uma recapitulação, organizei esse númerozinho que eu entrei tocando com ele aqui agora, eu virei mestre. É, foi o primeiro. Quando os cearenses chegaram, eu disse pra eles, olha, tem um negocinho aqui pra empurrar em vocês. Então manda, lasquei braço. É isso aí, acabou. Naquele tempo era acabou, agora é bicho. É isso mesmo. Agora você pode até visitar a nossa república. Que diabo é isso? Tem uma república lá na Lapa, na pesada. Lá é que é pesada mesmo, viu? Só de cearense. E você tá convidado para ir lá tocar para nós. Eu fui, tava agradando. Fui conhecer a República dos Cearenses. Quando eu cheguei lá, era a maior bagunça do mundo. Já viu? República de estudante, ainda mais cearense. Aí um em tom de blague disse assim: apresentei o presidente da República. Sabe quem era? Armando Falcão. O homem quase foi presidente da República mesmo, rapaz.

Deus, faltou pouco para ser presidente da República. E se eu nascesse de novo e pudesse escolher, quando chegasse o dia 24 hoje, né? 24 de março de 1972, a essa horinha mesmo, vocês querem saber onde é que eu queria estar? Era aqui, com vocês, no Teatro Teresa Raquel, enrolando vocês na conversa, contando essa história, com a presença do deputado Armando Falcão, que está aqui entre nós, que não me deixa mentir. Foi no governo de Juscelino que ele manobrou. Manobrou na política, meu irmão. Tem nada, não? Nós estamos aí, o senhor na sua e eu na minha. Agora o senhor está aguentado aí, aguenta, está sentado aí, aguenta meu deboche que lá vai junto, acabou.

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0: Essa nota é perigosa.
1: Oh, esse desafinou o tempo todo, agora eu quero ver se você solta essa nota aí.
0: Mas logo hoje que o seu Armando tá aí?
1: Pois é, desafinou aqui pra burro esse cabo aí.
0: Seu Armando é que cheirar mupinho. Você é
1: Luiz,
0: amor, viu?
1: O negócio é o seguinte, você tá enganando, enrolando aí, eu quero ver essa nota sair aí.
0: Não, mas hoje fez um calor da molesta, né? Já estão falando tanto do calor do Maracanã no domingo, que eu só quero ver a cara dos flamenguistas depois do jogo.
1: Ele tá levando vocês na conversa. Fica do agudo.
0: É, mas não é só eu que vou acochar aqui hoje, não. Hein? Tem muito nem que tem aqui arrochar lá no, também, viu?
1: É. Tá,
0: então,
1: acho que sabe.
0: Vou arrochando logo de cá.
1: Vai.
0: Derrama! Mas hoje eu não tô bom, tô com pigarro da molesta. É melhor mudar, vou mudar essa nota. Eu vou mudar essa nota.
1: Muda. Oi.
0: Pô, vai, deixa eu vai. Eu sou é vaqueiro.
1: Luiz, vem cá, mostra que você é caba macho. Solta essa nota aí, vai.
0: Eu vou cortar a linha 60, tá?
1: Corta. 60.

0: Você quer saber por que é que eu gosto de tocar em dó maior?
1: Quero.
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Só voltei em casa 16 anos depois da minha ribada. E só fugi de casa porque eu queria casar. Mãe era mulher violenta. Casar? Mas eu era tocadorzinho de pé de serra, namorador como o diabo, neguinho fiota. Namorei uma estudante. Ah, menino, quando o pai da moça soube, deu uma popa da molesta. Tocadorzinho sem futuro. Luiz, casa. Deixa ele vir pra cá que eu dou numa pisa. Eu soube. No dia da feira, tomei umas lapadas de cana. Escorei o homem na feira. Ô, seu Raimundo, o senhor me chamou de molequinho sem futuro. E o que mais, Luiz? O senhor disse que eu era um tocadorzinho de meia tigela. E o que mais, Luiz? Que eu não prestava pra casar com a sua filha. E o que mais, Luiz? Mentira, Luiz, isso é invenção desse povo. Tu, meu coração, filho de Noara e Santana.

homem era muito vivo. Eu saí dali e fui contar vantagem no meio dos amigos. Tá aí, disse que o homem era brabo. Fui lá, escorei ele no meio da feira. Disse-lhe o diabo, eu disse as do fim. E ele se acovardou. Nessa hora mesmo ele estava conversando com a mãe lá na Feira das Cordas. Santana, foge daqui com o Luiz, para evitar uma desgraça. Me insultou. Só não dei numa tapa porque é teu filho. Na mesma hora, mãe, nós voltamos para casa. Chegamos em casa assim, todo mundo se admirou. Mas Santana, nessa hora, já voltou da feira? Não vendeu nem as cordas? O que é que houve? Daí a pouco, menino, foi um São João de rei. Lá dentro da camarinha. Tá, tá, tu queria matar o homem? Toma, toma, vale. Tá, tá. Meu pai na porta, quando eu fugi, eu fui passando perto do meu pai. Meu pai nunca tinha me batido, aproveitou e emendou. Ah, menino, só voltei 16 anos depois. Ninguém se lembrava mais de mim. Aí eu comecei a especular. Quando cheguei distante de casa, assim, umas 6 léguas. Boa tarde. Boa tarde. Vamos, você tem uma aguinha dormida aí? Se arruma. Lá vem o homem. Caneco d'água. Aguinha saloba, essa daqui, hein? É, esse pé de serra é tudo assim. O povo por aqui ainda dança? Nas 4 festas do ano. Tem tocador bom por aqui? Só Januário, velho. Ele é bom mesmo? Nunca encontrou quem lhe botasse a cangaia no fole de 8 baixo. Ele tem uns filhos que tocam, né? É, mas foram embora pro sul. Não vem aqui mais não, que eles não são besta. Me chamou de besta. Daqui o Exu ainda é muito longe. É umas 6 léguas. Aqui pra nós. Agora nesse carro aí não dá nem 4. Aí eu arquitetei um plano. Vou chegar em casa de madrugada. Quero pegar uma peça no velho Januário. Ele não me conhece mais. Vou pegar o maior susto nele. Não tem medo não, que ele tem um coração bom. Cheguei em casa meia-noite. Aquele silêncio. Cachorro latiu de cá, outro latiu de lá. Cheguei mesmo na nossa casa velha. Outra casa. Ninguém. Outra casa. Ninguém. Aí eu me lembrei do prefixo sertanejo. Louvado seja nosso Senhor Jesus Cristo. Para sempre seja Deus louvado. Essa é Januário. Sim, senhor. Tem um recado pro senhor que seu filho mandou, Luiz. Mas quando vier daí, seu João, traga um coco d'água pra eu, que eu tô morrendo de sede. Aí viu o velho acender o candeeiro lá dentro. Daí mais uma coisinha, escutei, foi o tibungar do caneco no pote. Tibum. Aí eu olhei pela brecha da janela, o velho vem com o candeeiro na mão, caneco d'água na outra. Marquei qual é a janela que ele ia abrir. Aí eu botei minha cara mesmo na janela, assim. Quando ele abriu, tava de cara com cara. Ele se encandeou no candeeiro e disse: quem é o senhor? Eu disse na cara dele: Luiz Gonzaga, seu filho. Isso é hora de você chegar em casa, corno sem vergonha. Quando eu voltei lá... Peraí, então eu sou chamado de corno e vocês aplaudem?

muito importante. Mas tu tem que respeitar as anjos debaixo do teu pai, Luiz. Januário é Januário, Luiz.

Aí eu comecei a caprichar no fole velho pra ver se ela dava fé de mim. Mas ela nem fé deu. E eu pensei comigo, está danada. Se aparecer aqui um colega pra me dar uma ajuda, eu vou aí pra do rio que é bom pra tosse. Aí apareceu o Anselmo. Ô Anselmo, pega essa sanfona aqui. Anselmo pegou a sanfoninha. Aí eu fui na banca de Samarica. Samarica tem cerveja? Bote um cálice. Serginha é essa, Samarica? Só tem escuma? Oxê, cerveja quente é assim mesmo. Ah, pô, bota duas encangadas aí no fundo do pote, que eu volto mais tarde. Aí me botei pro salão com mais de mil. Cheguei perto dela e disse, que má pergunta, vai me ser que é a Carolina?

Quer dançar mais eu? Ela disse, só se for agora. Abufelei e saí com essa mulher. Joguei ela para a direita, ela veio. Joguei para a esquerda, ela tava aí. Mulher adivinhona. Chamei a mulher no voo do carcará. Sabe como é o carcará, né? Ele voa na vertical, para no ar e fica peneirando.

mundo. Aí eu disse pra ela: Carolina, vamos acular? Ela respondeu: bora. Chegamos na banca de Samarica. Samarica, cervejinha. Ela botou uma, nós bebemos. Bota mais uma. Ela botou a outra, nós bebemos. Disse: Samarica, bota mais duas encangadas aí no fundo do pote, que nós vamos voltar mais tarde. Aí voltei pro salão. Aí já não tava mais fazendo aquelas misérias todas mais não. Aí nós já tava sereno. Nós já tava daquele jeito. Maior felicidade. Aí Zé do Bahia chegou, bateu a mão no meu ombro e disse: Gonzaga, acabou a festa. Eu digo: oxe, acabou a festa? Acabou pra você. Você agora vai tocar. Você que é o tocador, você tá aqui fazendo arte, tá fazendo até teatro, e vai tocar. Depois tá certo. Aí eu cheguei perto do Anselmo e disse: Anselmo, passa a sanfona pra cá e vai dançar com Carolina. Mas não vou pra longe não, hein? Fica dançando aqui em volta de mim. Aí Anselmo achou, foi bom. Aí eu caprichei. De vez em quando, Anselmo passava por perto de mim assim, Carolina dava uma rabanada de vestido pra rebater, eu cobria a sanfona. E eu sentia só aquele cheirinho de fulô de amor. Maior felicidade. Aí Zé de Bahia gritou de lá: é 5 mil réis, tá na hora da cota. É 5 mil réis, quem não pagar não dança. É 5 mil réis, não, tá conversando? Poxa, não quero cocoré nem choro baixo. É 5 mil réis, 5 mil réis, 5 mil réis, 5 mil réis. Também foi ligeiro, fez a cota, chegou perto dele e disse: o teu tá aqui. Eu disse: Anselmo, passa a sanfona aí pra Pedro minha garrafa. Sanfona na mão do Pedro minha garrafa. Aí eu saí, Zé do Bahia me deu uns 40. Aí eu saí com Carolina e Anselmo. Vamos contar o dinheiro, Anselmo? É 20 pra tu e 20 pra eu. Eu vou contar. Pronto. Um pra eu, um pra tu, um pra eu. Um pra eu, um pra tu, um pra eu. Anselmo besta, com as butucas em cima de Carolina, nem prestava atenção à minha contagem. E eu tô lá. Um pra eu, um pra tu, um pra eu. Um pra eu, um pra tu, um pra eu. Pronto, Anselmo. Aqui tá o teu, aqui tá o meu. Agora tu vai voltar a tocar até de manhã. Guarda minha sanfona amanhã que eu vou buscar, hein? E eu já vou pro Carolina. Aí, chegamos na banca de Samarica. Samarica, Serreginha, Serreginha.

tava amarrada. Cheguei perto da aguinha, acochei a cia, passei a perna, joguei Carolina na garupa e saímos escondidos pelos fundos, fomos embora. Aí Carolina diz pra mim: olha, gozado, ah, puxa mesmo que a cabuleira vem atrás. Parece que eles estão querendo botar gosto ruim no nosso amor. Digo, não diga isso, Carolina. Sabe o que é a história do sovaco vazio nessa égua?

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0: volta.
1: 16,7.
0: Mas por que 16,7?
1: 16,7.
0: Mas olha aqui, rapaz.
1: 16,7.
0: 16,7?
1: 16,7.
0: Mas é 17,7.

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Bom dia, alegria, bom dia, simpatia, bom dia, Feira Nova, bom dia, Sergipe, bom dia, Brasil! Começando no seu rádio mais um Mistura Sertaneja comigo! Até as 8 é só festa, é só alegria! Hoje dia 18 de julho de 2026, começando mais um programa Mistura Sertaneja aqui pelas ondas da mais querida do Sertão Sergipano, FM Sertaneja, conquista da região de Feira Nova, Sergipe, para todo o planeta. E como faço todos os inícios de manhã de sábado, todo início de programa, quero mandar um cheiro no coração da minha querida esposa Josilene, meus filhos Pedro, Arthur e Helenísio Neto. De igual forma, mandar um grande abraço, um cheiro no coração de toda a minha família, cheiro no coração de quem gosto. Abraçando você que me dá carona pelo seu rádio, pelo seu celular, através da Rede Mundial de Computadores, a internet, muito, mas muito bom dia. Bom dia especial para você aqui no município de Feira Nova, todos os povoados ligadinhos no nosso programa, abraçando aí você no povoado Queimadas. Alô, Queimadas, ó, fala aí Queimadas, rapaz, opa! É, já iniciando o nosso programa, dando um abraço aí a galera aí do povoado Queimado, especial ao nosso primo secretário Sebastião Dantas, completando mais uma primavera no dia de hoje, hein? Ei, Tião, alô Tião, parabéns meu querido. Rapaz do céu, continue te abraçando, te iluminando, dando muita saúde, muita paz. Falando em muita paz, abraçar também aí, rapaz, a Eliane, a Jéssica, o Givaldo, né? A Lidiane, a Lindinha, toda a galera aí já sintonizado no nosso programa Mistura Sertaneja. Abraçando ainda você no Salgado, Bandeira, Lagoa dos Patos, São Domingos. Muito bom dia. Bom dia pra você no Umbuzeiro, Alegria, Massa, Perriacho Grande, Meizinhas, Vassoural, Vassoura, bom dia. Alô, você no Caboge, você na Imbira, você lá no Baixão, Serradinha, Pedra Branca, Ponto Chique, Milagrosa, Malhada, Topal Ferro, Algodão, Taboara, Mamonas, bom dia. Bom dia, mega especial para você aqui na sede da nossa querida e sempre, sempre amada Feira Nova, todas as ruas, avenidas, praças, conjuntos. Alô, Feira Nova, bom dia! Com o mesmo entusiasmo, desejando um excelente dia para você nas cidades circunvizinhas de Graco Cardoso, Itabi, Lourdes, Garalu, alô, São Mateus, você em Nossa Senhora da Glória, São Miguel do Aleixo, Aparecida, Ribeirópolis, Moita Bonita, Carida, Prepaulo, Cúmbia, Quidabão, Dores, enfim, em qualquer canto do nosso pequeno, mas sempre amado Sergipe, do Brasil e do mundo. Bom dia!

A partir de agora, liberando. Isso mesmo, 998075408 é o telefone do sucesso de todas as manhãs de sabadão. Ligue, peça a sua música sertaneja preferida, mande o seu alô, mande os seus parabéns. O nosso programa é pautado por você, ouvinte querido. Olha, já mandando um grande abraço aqui, agradecer o carinho da audiência da nossa amiga Geilce Lima, lá no povoado Umbuzeiro, já de radinho ligado, né, Geilce? Abraço, querida, que o Papai do Céu continue te abençoando. Meu amigo Hélio Alves também já tá ligado, mandou aqui, ó. Epa, que nossa... Parará, parará. Hélio Alves, rapaz, não perde o nosso programa, viu? É, já mandou aqui, ó. Que abra nossos caminhos e, acima de tudo, que ele caminhe com a gente. Bom dia, valeu, Hélio Alves. Um grande abraço ao meu amigo Hélio Alves. Alô, professor Érico. Também na escuta, né, professor Érico? Tá mandando aqui o seu bom dia, valeu, um abraço aí ao professor Érico, também ligadinho no nosso programa. Minha prima Naná, alô Naná, abraçando aí a Naná. A Maria Tia, toda a família aí, os nossos queridos saudosos, tio Luque, tia Dona, Madinha Dinha, Madinha Peta, Elisa, é o Luquinhas, turma lá em São Paulo, Augusta, Gilda, Leu, toda essa turma boa. Nosso abraço, e a Naná já diz: bom dia, meu querido, que Deus te abençoe, amém. É, se ele é por nós, quem será contra? Verdade, Naná, um grande abraço, bom trabalho, bom final de semana. Cheiro no coração da minha prima Naná, rapaz, sempre, sempre conosco aqui nessas manhãs de sábado. Recebendo aí a visita aqui, rapaz, da nossa querida Esther Pereira, lá de Gararu. Bom dia, dona Esther Pereira, tudo bem?

É, a Dona Estéria ainda tá acordando, né, Dona Estéria? Tá bem mansinha. Valeu, mas fica aqui o nosso agradecimento, viu, Dona Estéria? Muito bom dia aí pra senhora, pra toda essa turma boa aí na Quixaba, lá em Gararu. Valeu! Olha, são 6 horas e 26 minutinhos, vamos de música. Música boa no ar.

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1: É isso aí, galera. É, rapaz, voltei rapidinho, rapidão, pra mandar um grande abraço ao nosso amigo Tatai. Alô, Tatai. Alô, Lesão, como é mais conhecido, né? Pra mim é Tatai, meu grande amigo, tá aí no boteco, rapaz, na comida caseira do Visual, junto com a turma, né? Tomando aquele cafezinho gostoso. É, a Patrícia, a Andriele, a Aninha, a Angela, a Ciane, toda essa galera boa aí junto ao Visual, rapaz. E o nosso amigo Lesão, um abração, meu querido. E papai do céu, continue te abençoando, fazendo de você essa pessoa sempre, sempre maravilhosa. Valeu, Tatai, abração. Ó, mandou um abraço aqui também, rapaz. A Dona Esté mandou outro áudio aqui, vamos ouvir, né? A nossa querida Dona Esté Pereira, sempre ligadinho com a gente. Bom dia, Dona Esté.
2: Bom dia, exalta. Seu Raul, palestra, palavras, seu amigo, para você.
1: Obrigado.
2: De volta e família. Para todos, um excelente esse programa, que eu não perco.
1: Muito obrigado, viu, Dona Esté? Valeu, então. Um grande abraço aí a Dona Esté, rapaz. Tá ligadinha sempre no nosso programa. Com a gente também a minha amiga Nenha. Alô, Nenha, do saudoso Ló. Bom dia.
3: Bom dia, Valdinho. Hoje eu vou no Leão do Mar.
1: Ela pediu e já antecipei, viu, Leão do Mar?
2: Um dia abençoado. Amém.
1: Valeu, Ney. Um grande abraço, viu? Obrigado aí por sua participação. Abraçando aí de igual modo a meu amigo Zé Ivaldo de Moura, aí na malhada do Pau Ferro, ele que não perde o nosso programa. Ah, aquele abraço. Bom dia, Hélio Alves.
4: Bom dia. Estamos nesse dia da família da FM Sertaneja. Bom sabadão para todos os ouvintes que acompanham esse maravilhoso programa coordenado do meu grande amigo e bom camarada Naldinho, o irmão do nosso querido vice-prefeito de Feira Nova Sergipe, Helenaldo Danca. Um abraço para todos, Feira Novense, que Deus abençoe vocês todos. Manda uma música maravilhosa para todos os ouvintes de Feira Novense, em nome de Jesus. Um abraço, meu jovem, fique com Deus, um belo sábado para você e sua família. Que Deus abençoe todos os Feira Novense, meu Jesus.
1: Valeu, Hélio! Um grande abraço ao nosso amigo Hélio Alves, ouvinte de todas as manhãs de sábado aqui conosco. Abraçando meu amigo Quezinho. Alô, Quezinho, Carlos Clay, aí na padaria do Nilson, né? Um abraço aí a toda essa galera boa curtindo o nosso programa. É o Lalau, o Jaime, né? O Anthony, Júnior Paredão, Clésia, Nilson, Virginia, toda essa turma boa. Um grande abraço, obrigado pelo carinho do Rádio Ligado. Falar em Virginia, mandar um abraço à minha amiga Bia. Alô, dona Bia. Aquele abraço. Abraçando ainda nosso amigo ouvinte, parceiro Luiz, seu Luiz de Vão de Marica, como é conhecido. Abração, viu? Grande abraço, obrigado pelo carinho do Rádio Ligado, seu Luiz. Um abraço aí a dona Sônia, saúde e paz. Tem telefone tocando. Alô, alô, bom dia. É Dilza? Tudo bom com você, Dilza?
5: Tudo bem, Valdir.
1: Graças a Deus. O que é que você manda?
5: Passar a música Sonho do Caminhoneiro para oferecer a Anselma, a Dedé, a Vânia, toda a minha família e a você.
1: Beleza, toca o sim. Daqui a pouquinho a gente coloca aí para você, tá bom?
5: Tá bom.
1: Valeu, abração aí a nossa amiga Dilza. Fala aí, Dilza, mandar um abraço aí, rapaz. Dona Nininha. Lá na Vogais, né? Ela que não perde o nosso programa. A toda a família aí, Denilson, meu amigo Moraes, Militão, Edmilson, a toda a turma. Grande abraço, obrigado pelo carinho. Valeu, que papai do céu ande sempre com ele na boleia, viu? É, rapaz, telefone tocando. Alô, alô, bom dia.
6: Uma belezura,
1: seu José Alves, lá do João da Mota, em Graco Cardoso.
6: Eita, negócio.
1: Alô? Aí uma ligação, foi seu senhor José?
7: Não, rapaz.
1: Agora sim, tô te ouvindo. Tudo bom com o senhor?
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1: é
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1: O negócio tá ruim, viu, seu José Alves?
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1: É, caiu a ligação. Volta a ligar aí, seu José Alves. Ligação caiu.
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1: É, enquanto o seu José Alves retoma a ligação, a gente quer mandar um abraço aqui pro amigo Quezinho, ó, que tá respondendo aqui, ó. Bom dia, Valdinho, tamo ligado. Valeu, querido. Abraçando também a da Graça, rapaz. Ó, bom dia, Valdinho, estou na sintonia. Gostaria de ouvir a música do Zezé de Camargo e Luciano, Flores em Vida. Agradecer a minha família, né, a Miriam lá em Lagarta, todos os locutores da Graça. Olha, vamos ver aqui o seu José Alves. Alô, alô, uma belezura. Aê, seu José Alves, tudo bem com o senhor? Tudo bem com o senhor?
7: Tá tudo bom, rapaz. Tá uma belezinha.
1: Tá
7: rapaz.
1: Chovendo bom por aí?
7: Tá caindo umas garoas até boas.
1: Ô, oh,
7: tá...
1: beleza, né?
7: É uma coisa mais boa, não.
1: Sou José Alves, o que é que o senhor manda no programa de hoje? É, tá algum probleminha no telefone lá do seu José Alves, viu? Tão bom, rapaz, receber aí a ligação do seu José Alves, mas antes não tá querendo falar hoje o negócio. Alô, alô, seu José Alves! É. Caiu a ligação mais uma vez, ó. Que peninha, né? Eita, é nóis, ó. Manda um abraço aqui, rapaz. A meu amigo Dé lá em Salvador, tá ali radinho ligado. É, o Dé é nosso amigo, parceiro. E todas as manhãs de sábado, ele, a Maria de Olga, sua esposa, os filhos Tami, Vinícius, Bruno, é, abraço aí ao Valdecinho, Antônio, lá em Salvador, aqui em Feira Nova, o Marão, a Lúcia, o Gel, toda a família da nossa queridíssima Dona Olga. Aquele abraço, obrigado pela sintonia do

É, rapaz, e aqui é assim, viu? A da Graça fala da Feira Nova, mandando música pra irmã Miriam, lá em Lagarto. E a Miriam tá mandando de Lagarto pra cá, ó. Bom dia, Lenivaldo. Deus te abençoe grandemente. Amém. É, toca pra minha música Saudade da Minha Terra. Ofereço aí a toda a minha família, a da Graça, a Shirley, aí em Feira Nova. Aqui, Miriam, em Lagarto. Valeu, querida. Grande abraço, obrigado pelo carinho do rádio ligado. Nossa amiga Miriam, lá na cidade de Lagarto, conosco todos os sábados. Valeu, Miriam. Obrigado aí, querida. Deus te abençoe.

Valeu então, viu, seu José Alves? Fica aqui o nosso abraço, a nossa gratidão aí pelo rádio ligado, pela sua participação, pelo menos pela tentativa, né? Grande abraço, Papai do Céu, continue te iluminando.

0: É, mais uma vez, parabenizando o aniversariante do dia, Sebastião Danta, completando mais uma primavera no dia de hoje. Ele tá lá, ó, feliz da vida, o tempo tá chuvoso, é, a garoa caindo. Ei, Paixão, velho, aquele abraço. Abraçando minha querida Maria Dinha, rapaz, ó, tá também de rádio ligado com a gente. É, um grande abraço, minha querida Maria Dinha. Ela diz aqui, Deus te abençoe, amém. E a nossa amiga Ninha lá na Malhada do Balferro, bom dia. É, com Jesus. Hoje eu gostaria de ouvir a música No Dia Que Eu Saí de Casa. Quero oferecer a você, a sua família e a todos os ouvintes. Valeu, Ninha. Um grande abraço aí a nossa amiga Ninha lá na Malhada do Balferro, que não perde o nosso programa. Tem mais mensagem chegando, vem da Preta. Bom dia, Preta.
1: Bom dia, Dazinho. Deus te abençoe no seu dia.
0: Amém.
1: Estou ligadinha no seu programa.
0: Valeu. Grande abraço aí, nossa amiga Preta. Fala aí, Preta, quero mandar um abraço aí a galera, rapaz, que tá dando um tchan lá na nossa residência, né? Meu amigo Jailson, é o Gerra aí da Preta, né? É o Marconi, o Babinho, o Tobias, todos eles e todas as suas respectivas famílias. Grande abraço, obrigado pelo carinho.
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0: Vamos de música, exatamente às 6 horas e 45 minutinhos.

0: 7:06, você comigo até as 8 aqui pelas ondas da mais querida do Sertão Sergipano. FM Sertaneja, conquista da região Feira Nova, Sergipe, para todo o planeta. Ó, mandar um abraço aqui, rapaz, a nossa amiga Mariave. Ela já tá ligadinha também no nosso programa. Ela mandou aqui a sua mensagem, ó. Que Deus renove nossas forças e abençoe nosso dia. Que a gente comece com o coração cheio de gratidão. Valeu, Mariave. Abração aí ao seu Messias, ao Enzo, né? A Nalva. Alô, Nalva. Abração aí a seu Gerino, dona Joaninha, toda a família aí, das nossas queridas Mariave e Nalva, sempre, sempre ligadinhas no nosso programa.
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0: Abraçando meu amigo Nenê, alô Nenê, Nenê do saudoso Maurício do Deso, que também não perde o nosso programa. Ó, lá diretamente de Salvador, é o nosso amigo Dé, já mandou aqui, rapaz, um bom dia para toda a família, para todos que estão ouvindo o nosso programa. Valeu, Dé, grande abraço, obrigado pelo carinho do rádio ligado, tá bom? Valeu!

Abraçando aí nosso amigo Zoinho, rapaz. Zoinho diz, alô Zoinho, tá ligadão no nosso programa. Grande abraço aí a Lucivaldo, a toda a sua família. Meu grande amigo Zoinho. Abração aí a Simone, lá na Malhada dos Negros. São Miguel do Aleixo também, na sintonia.

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1: De volta às 7 horas e 30 minutinhos. Você comigo até as 8 aqui. Pela melhor do Sertão Sergipano.
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1: 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Ó, mandar um grande abraço aqui ao nosso amigo Álvaro, lá do povoado Taboado. Já tá ligadinho no nosso programa. Ele, né, Dona Maria, Marlene, o Pedro Caleb, o Deivinho, toda a família reunida curtindo o melhor da música sertaneja. Abraçando a nossa amiga Nájila Nascimento, também ligadinha no nosso programa, já pedindo aqui uma canção, né? Bom dia, gostaria de ouvir Leonardo. Toco sim daqui a pouquinho. Leonardo, a música bonita que eu gosto, né? Horizonte Azul. Também com a gente a Selma Freitas, a Nájila e a Selma, né? Bom dia, garotinho, já estou ligada, passe aí pra mim, Fátima Leão, pão de queijo, bom trabalho pra você. Valeu, Selma Freitas, toco na sequência pão de queijo, rapaz, a música bonita aí, viu? Grande abraço aí a Selma Freitas, também ligadinho no nosso programa. É a Terezinha de Souza. Se puder, passa a música de Rony e Robson. Mulher sensual. Bom dia com Jesus. Valeu, Tia Teca. Toco daqui a pouquinho. Vou procurar aqui, viu? É uma canção que é a primeira vez que eu tô ouvindo. É, mas vou procurar. Abraçando ainda a Gil Santana, nos dando a honra da audiência. Silvânia Freitas e o nosso amigo Vasconcelos. Tá mandando aqui, ó. Bom dia. Pãozinho com mortadela. Eita, valeu, meu irmão. Um grande abraço aí ao filósofo, né, Vasconcelos, ligado também na nossa programação. É, mais uma vez parabenizando aí o aniversariante do dia, Sebastião Danta, completando mais uma primavera. Saúde e paz.
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1: Vamos de música, atender os nossos ouvintes.
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É, 7 horas, 50 minutos, chegando ao final do nosso programa Missura Sertaneja. Mais uma vez, parabenizando os aniversariantes do dia, agora cresceu a lista, viu? É, além do Sebastião Dantas, que está completando mais uma primavera, também a Kelly, né, a filha do Dedé, é, neta da Edilza, e o Stiver, do Militão. A ambos aí, parabéns, saúde, paz. Papai do céu, continue abençoando e iluminando a vida de cada um de vocês. Felicidades mil! O nosso final de programa, mandando um abraço aqui para minha amiga Ângela Pereira, diz que está ligadinha no nosso programa. Abraço aí a nossa amiga Ângela Pereira. Ela diz: bom dia, amigo. Jesus abençoe, valeu, querida. Meu amigo Romildo da padaria, não liga, mas está ligado. Desejando aí a você, Romildo, toda a programação no dia de hoje. Abraço ainda a Zumira, rapaz. Zumira e toda a sua família, né? É, o Miguelzinho, a Laura, a Sofia, a Adriele, o Nailson, toda a família aí da nossa amiga Zumira. Grande abraço, obrigado pelo carinho do Rádio Ligado. E amiga Giovânia, rapaz. Giovânia, bom dia, meu amigo Valdinho e sua família. Bom dia para todos aí da minha família. Um abraço à sua esposa Josileia, Giovânia, rapaz. Um grande abraço, viu? Giovânia, abraço aí a Joelma, a toda a sua família também. Quero mandar um abraço aqui para um amigo aí do Facebook, né? A curtir o nosso programa. É o José Vieira. Valeu, José Vieira. Obrigado aí por sua participação aqui no nosso programa. Exatamente às 7 horas e 52 minutinhos. Não há tempo para mais nada, apenas agradecer aí ao nosso bom Deus pela oportunidade que nos dá de estarmos juntos mais um sábado, eu aqui, você aí, em qualquer canto do planeta. Alô, Dinho, um abraço aí a Dinho, né, ao Wilson, o saudoso Edson Aureliano, um grande abraço, Dinho. Agradecer a todos que interagiram no programa de hoje, nossa amiga Geilce Lima lá no Buzeiro, o Hélio Alves, professor Érico, minha prima Naná, Esté Pereira lá em Gararu, a turma aí do Boteco Comida Caseira do Visual. Alô, Visual, parabéns, meu amigo. Papai do céu, continue te abençoando, iluminando a sua vida, a vida de sua família. Abração aí a todos que integram a Comida Caseira do Visual. Minha querida Madinha Dinha, um cheiro no coração, né? Também a Ninha na Malhada do Pau Ferro, Zé Ivaldo de Moura, grande abraço, amigo. A Miriam lá na cidade de Lagarto, a da Graça aqui em Feira Nova, Mariabe. Meu amigo Vasconcelos, Silvânia Freitas, Gil Santana, Ângela Pereira, Romildo da Padaria, Zumira. Meu amigo Zoinho, Diesel, é o Nenê do saudoso Maurício do Dezo. Meu amigo Dé lá em Salvador. Seu Luiz aí e João de Marica. A galera aí na padaria do Nils, Quezinho e Companhia Limitada, também conosco, é Dilza, a Giovânia, a Selma Freitas, a Nájila, a Tia Teca, o Álvaro, a José Alves, lá no João da Mota Gra Cardoso, a Neide Ló, enfim, a toda essa galera que interagiu no programa de hoje. Fica aqui a nossa gratidão a você que apenas ouviu, não ligou, mas tá ligado, tá ligada. De igual modo, fica aqui o nosso agradecimento, a nossa gratidão. Prometendo voltar no próximo sábado com mais um Mistura Sertaneja. Fique todos com Deus, porque eu estou sempre em sua companhia. Tchau, tchau. Fui!

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0: Vem tu fazer em mim habitação, em templo teu transforma-me, Senhor. Aqui me entrego em tua santa mão, a teu espírito renovador. Outorga força para testemunhar no meu viver, falar e proceder, correta vida, santa, modelar, também repleta de fervor, poder. É, a partir de agora está entrando no ar o programa Papo Sadio, hoje um pouquinho mais tarde. É, acordei cedo, mas o tempo não deu para a gente chegar na hora. Mas o programa está começando, 8 horas e 19 minutos, programa Papo Sadio, despertando o sertão, falando ao coração, comunicando vida. Bom dia a todos os nossos ouvintes, bom dia aqui a André Andrade conosco, bom dia a todos os ouvintes da FM Sertaneja 104.9, programa Papo Sadio, programa Mistura Sertaneja também. Um bom dia para o pessoal que ouve o programa Mistura Sertaneja com Elenivaldo Dantas. Um bom dia a todos os ouvintes aqui da programação, em toda a programação da FM Sertaneja. Nós vamos de música e a gente volta já já, e aí vem com polêmica, quadro informativo, Papo Sadio, ainda notícias interessantes e o momento saúde ainda no programa de hoje, tá certo? Daqui a pouquinho polêmica, pode ligar e participar, 99807-5408 e 99911-3710.
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E agora vamos para a polêmica. Agora são exatamente 8 horas e 27 minutos.

matéria hoje aqui, o segredo está em não desistir. Contando a história aqui de Adalgisa Pereira, de 64 anos, decoradora, estava acostumada com algumas veias da perna, na perna, e não achou estranho o aparecimento de um caroço no tornozelo esquerdo, que parecia uma veia estourada. E aquele pequeno caroço, porém, passou a coçar, a crescer e a incomodá-la. Os médicos trataram como um problema de varizes e má circulação nas pernas e a medicaram. Mas o caroço virou uma ferida grande e ficou em carne viva. A ferida na perna aumentou e foi recomendado a ela que fizesse uma cirurgia. A Adalgisa frequenta a igreja há 20 anos e, apesar de se ver perdendo a saúde e a vitalidade, permaneceu confiante em Deus. Quando estava perto de fazer a cirurgia, o médico me disse que eu tinha úlcera venosa. E como eu não sabia o que a doença causaria, aceitei fazer o que ele indicou, conta. Durante o procedimento, foi retirada a parte da pele do tornozelo afetada e a ferida fechada. Após a cirurgia, o médico me explicou que a doença voltaria em outros locais do corpo. Fiquei revoltada com a notícia, relata. Paulatinamente, ela viu sua rotina mudar, pois não conseguia ter a mesma força para fazer suas atividades diárias. E outras feridas começaram a aparecer nas pernas e também nas mãos, o que ocupava a Adalgisa, ou preocupava a Adalgisa. Os médicos não viam solução para a doença dela, e cada vez mais úlceras estouravam em seu corpo e as suas mãos também sangravam. Os médicos queriam amputar minha perna, eu recusei e tive que assinar um termo para assumir a responsabilidade se algo acontecesse comigo. Ela parou de trabalhar, pois não conseguia andar nem fazer movimentos com as mãos. Além da dor que sentia, as feridas a impediam de ter mobilidade. E a Adalgisa passava o dia todo deitada. E ela diz: eu estava sofrendo muito, mas não deixei a minha fé se abalar. Glória a Deus. Mesmo com muita dor, eu fazia uma corrente pela cura. Sabia que a minha perseverança me levaria para o caminho certo. E a Adalgisa então era determinada. Veja, a úlcera venosa, segundo a Sociedade Brasileira de Angiologia e de Cirurgia Vascular Regional de São Paulo, úlcera venosa é uma doença crônica e evolutiva. Cerca de 3% a 11% das pessoas com varizes podem chegar a estágios mais avançados da doença e ter alterações irreversíveis na pele da região afetada, tais como escurecimento, descamação e ressecamento. Quando os sintomas se agravam, a pessoa sente dores, queimação e inchaço, podendo ocorrer a abertura de feridas que demoram anos para cicatrizar. Pois é, mas para Deus não tem impossível, né? Nada é impossível para Deus. E a Adalgisa parou de trabalhar, pois não conseguia andar nem fazer movimentos com as mãos,
Além da dor que sentia, as feridas a impediam de ter mobilidade. Ela passava o dia todo deitada. A Dalgisa Pereira teve úlcera venosa pelo corpo, quase perdeu a perna, mas a fé em Deus a guiou até a sua cura. E aí a gente vai contar o final dessa história. Após a cirurgia, o médico me explicou que a doença voltaria em outros locais do corpo. Fiquei revoltada inicialmente com a notícia. Pois é. Com muita perseverança e força de vontade, após um ano sofrendo com a doença, as mãos e a perna dela começaram a cicatrizar. Glória a Deus. Isso é a fé com determinação. É a fé que não desiste. E ela diz assim: eu fazia tudo conforme era orientado. O segredo da manifestação de Deus está em não desistir. Eu tinha certeza de que seria curada. E a Dalgisa foi curada. Um ano depois, sofrendo com a doença, os médicos deram alta e ela... deram alta a ela de qualquer tratamento, pois está totalmente saudável agora. E com a saúde restaurada, ela retornou às suas atividades com mais disposição do que antes. Essa história de Adalgisa, a gente observa aqui as fotos no jornal. E é uma história de fé, né? E a determinação quanto à fé, né, é justamente o contrário da dúvida. Quando a fé vem dessa forma, não tem como Deus não agir. Sendo da vontade de Deus, né, e Deus tem o melhor para a gente, a gente estando debaixo da bênção de Deus, porque anda no caminho dele, e a gente tendo uma fé aí, uma fé sobrenatural, uma fé viva, aí com certeza Deus faz um milagre. Ok? Então, fica essa história pra gente aí, para que possamos alimentar a nossa fé com a história dela. Mostra que as mãos dela totalmente marcadas pela doença, úlcera venosa, e logo após totalmente curada. Pois é, essa é a fé, essa é a vontade de Deus. O segredo então é não desistir, ok? Agora nós vamos ouvir mais uma página musical, daqui a pouco o informativo Papo Sadio, e às 9 horas, programa Voz da Umese em Feira Nova. Vamos ouvir essa página musical bonita aí para vocês.

0: Jackson.
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3: Bom dia, Edivaldo. Bom dia, Edivaldo. Bom dia, pastor Gilvan Lacerda. Bom dia para Cristiano Lacerda também. E a sua família toda, pastor Gilvan. Eu estou ligada, viu?
4: Amém, minha irmã.
3: Hoje eu não fui para feira, estou ligada.
4: Certo, amém. Deus abençoe a todo o pessoal aí da Quixaba, né? Em Gararu. E a Esté também, e a família. Vamos ouvir Teté agora?
5: Eu gostaria, sim, que esse áudio fosse até o prefeito Jean, o secretário de obra, para chegar até Gileno, para poder fazer esse favor de limpar esse terreno dele, porque ele tem força, ele sabe trabalhar. O que é que custa ele vir limpar esse terreno? Para eu não estar só na rádio, me humilhando para ele vir limpar esse terreno. Se ele não quer o terreno, ele faça uma doação para quem precisa, porque eu tenho certeza que tem muita gente que precisa. Já que ele é rico, né? Ele está se achando rico, porque ele não vem limpar o terreno, deixa desprezado. Então, eu tenho que falar isso. Participe esse áudio para Gilvão, ou para o prefeito, por favor. Me desculpa aí o erro, pastor Gilvão.
4: Tranquilo, tranquilo. É, então fica aí, né, para Gileno aí e o prefeito também, né? Vamos esperar que Gileno resolva e aí fica tudo bem, né? Tá certo, Teté, fica à vontade para ligar para o programa, o programa é do ouvinte, viu? Vamos ouvir mais um áudio, tem áudio? É Denilde?
6: Bom dia, pastor Gilvão, senhor Cristiano, estou na escuta.
4: Amém, tá acordada, né? Então, deixa eu dizer aqui, vamos colocar um informativo, tem áudio de Flávia, né? Coloque aí, por favor.
7: Bom dia, pastor, bom dia, missionária, bom dia. Parte do Senhor, estamos aqui ligadinho também, viu? É Flávia, Ana Esté.
4: Amém, Flávia, diaconisa Flávia e Ana Esté, Jesus abençoe vocês, viu? Vamos ouvir aí um informativo agora. Selma Freitas, ela diz, bom dia, pastor, estou ligadinha. Amém, Selma, nunca mais, não foi? Vamos ouvir.
8: Você ouviu. No Rio de Janeiro, uma promotora do Ministério Público repreendeu um senhor que ousou fazer uma oração e invocar o nome de Deus. Ela diz que a fé é algo para ser praticado em ambiente privado e não de forma pública. Vamos fazer o seguinte? Assiste aí o vídeo.
9: Tenho que te esclarecer que isso é inconstitucional. Ao início do evento, eu fui assolapada por uma oração evangélica. E eu preciso esclarecer que a fé é um direito privado, que não deve ser estendido a outras pessoas.
8: Aí eu pergunto, desde quando falar de Deus virou crime no Brasil? Virou inconstitucional? Gente, isso não é Estado laico. Isso é perseguição aos cristãos. E, aliás, é bom essa promotora se informar que Estado laico não é Estado ateu. São coisas completamente diferentes. O Estado laico é aquele em que está garantido que qualquer pessoa possa professar a sua fé na sua casa, na sua igreja, na rua, publicamente, onde ela bem entender. Nossa Constituição, ela não protege o silêncio sobre Deus. Ao contrário, ela protege o direito de se falar sobre Ele. E o que vemos é que cada vez mais pessoas usam da sua toga ou do seu cargo para decidir onde a fé pode ser utilizada, onde ela pode existir e onde ela tem que se esconder. Uma toga não dá a ninguém o direito de apagar Deus da boca e da consciência de ninguém. Hoje foi um instrutor lendo uma oração, um poema. Amanhã pode ser você, na sua igreja, na sua casa, na sua reunião, no clube, no condomínio. Isso aqui, minha gente, é a Constituição do Brasil. E esse trechinho que eu vou ler para vocês é o preâmbulo da Constituição da República Federativa do Brasil. Nós, representantes do povo brasileiro, reunidos em Assembleia Nacional Constituinte para instituir um Estado democrático, destinado a assegurar o exercício dos direitos sociais individuais, a liberdade, a segurança, o bem-estar, o desenvolvimento, a igualdade, a justiça como valores supremos de uma sociedade fraterna, pluralista e sem preconceitos, fundada na harmonia social e comprometida na ordem interna e internacional, com a solução pacífica das controvérsias, promulgamos, agora presta atenção, sob a proteção de Deus. Eu vou repetir, promulgamos sob a proteção de Deus a seguinte Constituição da República Federativa do Brasil. Então eu quero recomendar à senhora promotora que leia a Constituição Federal antes de sair por aí arrotando arrogância, soberba e a mais profunda ignorância sobre os direitos e as garantias fundamentais.
4: É, aí tá claro, né? Eu tô repetindo essa informação, esse informativo hoje, porque realmente é o cúmulo do absurdo, né? A laicidade, o país ser laico, é justamente que todos tenham o direito de se pronunciar, liberdade de expressão para todos os religiosos. Então, todas as religiões. Então, ela interpretou justamente o inverso, se é que é interpretação, né? Ou é questão ideológica dela, mas partidária, né? Mas nós vamos agora para vamos ouvir essa vinheta.
0: Irmão Mikael, a receita é a seguinte.
4: Tire. Vamos ouvir uma música e daqui a pouco eu coloco uma vinheta para vocês.

0: Pronto, vamos ouvir essa vinheta. Lembrando aí, quem está ligado também é Aparecido.
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Pois é, aí é o curso que nós vamos estar fazendo, né? Mais uma vez, aula de violão, ali no Centro de Criatividade. Centro de Criatividade Evangélico Casa de Deus, na Praça Gerino Joaquim dos Santos. Nós vamos ter no dia 25 aula e no dia 26 também, ou seja, desse sábado a 8, às 4 horas da tarde, aula de violão. Aula de teclado, quem vai para a aula de teclado chega às 3h30, tá certo? Então, todos são convidados, entre em contato com a gente, número 99911-3710, para ainda observar a questão da vaga, ok? E no dia 26, domingo, às 11 horas. Às 11 horas, domingo, e sábado, às 4 horas da tarde, para quem quer violão, e meia hora antes, para quem quer teclado. No domingo, 11 horas, para quem quer aula de violão, e aula de teclado, às 10h30, ok? Então vamos agora de notícias interessantes.

0: representantes de diversas secretarias que atuam no monitoramento da situação climática no estado. O objetivo era apresentar as estratégias para mitigar os efeitos previstos com a chegada do fenômeno El Niño em Sergipe.
1: Se avizinha um período de muita tensão. Nós não podemos subestimar, porque nós sabemos que os efeitos que poderão ter uma eventual onda desproporcional se abate sobre a nossa economia, porque tem forte impacto sobre o agro sergipano e tem impacto sobre a vida das pessoas.
2: A gente sabe da importância de estar todo mundo se somando com os olhos voltados ali para poder mitigar qualquer efeito que venha a ser causado, e nada como a gente já iniciar essas reuniões estratégicas aqui na primeira reunião e se somando para poder combater e tentar fazer o melhor para a nossa população.
0: De acordo com o último boletim realizado pela Secretaria de Meio Ambiente, Sustentabilidade e Ações Climáticas, o cenário previsto para os próximos meses é de seca extrema em diversos municípios sergipanos, principalmente nas regiões do sertão e do semiárido.
3: Causa a redução de chuvas e aumento de temperaturas, isso fazendo com que a seca ela fique mais agravante com o passar dos meses. Temos também que verificar o Atlântico. Se ele estiver aquecido, ele pode favorecer a chegada de sistemas meteorológicos de chuva aqui no estado e amenizar os impactos do El Niño.
0: Segundo a Defesa Civil, diversos municípios já decretaram situação de emergência devido ao longo período de estiagem.
4: 44% no sertão e 33% no agreste sergipano. Então houve a diminuição, estamos com 9 municípios em situação de emergência, esse número deve aumentar porque a quantidade de chuvas foi insuficiente até para que possa ser reposto as reservas hídricas em nosso estado.
0: A articulação intersetorial entre os órgãos estaduais alinha estratégias de prevenção para um possível cenário de situações extremas devido ao El Niño.
5: A gente ainda está no aguardo de qual será de fato o efeito, mas assim, os efeitos eles são meio que podem acontecer. E acontecendo, a gente tem que estar preparado para responder e que a população não sofra os efeitos ou consiga conviver da melhor forma possível.
6: Estamos muito preocupados. A gente já viu uma reclamação muito grande, principalmente no milho, né, e que nós temos uma região muito grande plantada de milho. Né, e vem, ano a ano a gente batendo recorde, mas esse ano a gente está preocupado. E isso afeta toda uma cadeia, né, produção de leite, porque a base nutricional é o milho. Então essa reunião é a primeira reunião de muitas que faremos, para a gente poder discutir planos e ações para que venhamos amenizar o sofrimento que está se avizinhando aí.
7: A situação aí complicou um pouco porque a gente estava falando aqui a questão da pausa das chuvas, né? Então, muito milho perdido. Nós vamos ouvir uma vinheta aí com a missionária Cristiane Lacerda.
8: Bom dia, pastor Gilvan. Bom dia, Alexandre ou Marcelo, não sei quem está aí hoje.
7: André!
8: Eu quero dizer que estou na escuta aqui, estou mandando um abraço aí para minhas amigas maravilhosas.
7: Amém.
8: Esté Pereira, que ligou, né, para Teté, para Juvenil de lá do Salgado, para Eliane das Queimadas, para Ama, aqui em Feira Nova, na cidade, né? Enfim, para todos os nossos queridos ouvintes aí na escuta do Papo Sadio nesse sábado chuvoso.
7: Amém, glória a Deus. Um beijo, missionária. Olha, quem está ligada também aqui é Raquel. Ela diz, bom dia, paz do Senhor, sou Raquel, estou ouvindo o programa. Missionária Raquel, que Deus continue abençoando esse programa. Amém, minha irmã. Também quem está ligado é Aparecido, eu já falei. Aparecido. Raquel. Bom dia, Paula Feitosa. Paula Feitosa, isso. Bom dia, toque Eliane Fernandes. Foi tua mão, Senhor. Pronto, a gente vai tentar tocar ainda no programa esse louvor, tá certo, Paula? Deus te abençoe, Deus abençoe toda a família, a vizinhança aí de Paula. Nós vamos agora para. Vamos tentar colocar, deixa eu ver aqui a hora. 8h55, vamos para o Momento Saúde. A gente vai botar um pouquinho, pelo menos um pedacinho dessa música, viu, Paula?
9: Preste atenção nesse vídeo.
10: O que é que você quer? Investir o seu dinheiro num remédio, na quimioterapia? Ou você quer começar a investir em você?
11: Não ter dor.
10: O que que dói? Dói a articulação? Isso é glúten. Tem problema intestinal? É leite. Tem dor de cabeça? É glúten leite. Não tem o que sair. Tudo sara se você mudar o seu café da manhã, o seu almoço, a sua janta e os seus lanchinhos à parte. E o seu final de semana.
11: Vai diminuir muito esse tipo de sintoma.
10: Vai sarar. Se ela zerar, vai sarar. E se ele voltar a comer, dói de novo. Dói muito mais. Essa é a característica da toxina. Tudo que é venenoso para a sua célula, se você parar e voltar a ingerir, você tem um mal-estar incrível. Não é só o estufamento. É a sensibilidade ao glúten. Você come o macarrão no domingo e na quarta-feira você tem a crise de dores articulares, a crise de dor de cabeça. Ele tem um delay, ele tem essa coisa de demorar um pouquinho. O estufamento é na hora, mas a dor vem depois de três dias. Então, a fibromialgia, como o povo fala, eu não trato ninguém com nome de doença. Eu trato, olha, você quer sarar? Depende de você. Porque eu não vou estar lá na sua casa fazendo café da manhã, almoço e jantar. Eu dou as orientações. Eu falo, ó, tem um queijinho vegetal assim, tem um pão esse. No Instagram, hoje, se você colocar zero leite, zero glúten, vai aparecer um monte de opções.
7: Pois é, nós vamos aí, essa orientação é muito boa, né? Então, glúten através do trigo, né? E o leite, alimentos inflamatórios, né? A leite e derivados, viu? Queijo, manteiga, enfim. Nós vamos aí de música a pedido de Paula Fernandes. Paula Fernandes? Paula Feitosa! Vamos ouvir. 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De 9 às 10h30, se você quiser participar também da escola bíblica, se não, você participa só do culto de oração. Ah, eu estou com um problema, preciso de oração, vá lá no culto Desperta Débora, ali aos domingos às 8 horas. Se você quer participar do ensino bíblico, e aí o melhor ensino é o ensino de domingo pela manhã, tá certo? Até porque a gente aprende mais pela manhã, viu? Isso é ciência. Mas vamos ouvir.
12: Aleluia! O teu cuidado é lindo, Deus.

0: Quem tá ligado aqui também é Simone da Malhada. Mais embaixo, 7h55. Mais embaixo ainda. Mais embaixo. Aí. Vamos ouvir aí, Simone.
1: Olá, feliz sábado pra ti. Eu sou Simone da Malhada dos Negros, município de São Miguel do Aleixo. Sempre ligadinha, sempre na sintonia. Aquele abraço a todos os ouvintes e a todos os locutores da FM Sertaneja.
0: Ah, tá da Malhada dos Negros em São Miguel do Aleixo. Um abraço a todo o pessoal aí de São Miguel do Aleixo e você, Simone e família.

Minuto é o programa Papo Sadio, estamos chegando agora, né? E você fica aí com o programa Voz da Umes em Feira Nova. Até a próxima, em nome do Senhor Jesus. E lembra-te, a voz é nossa, mas a palavra é de Deus. Até lá, segunda-feira, se Deus quiser, aqui nessa mesma emissora com o programa Papo Sadio.

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dia, povo de Deus, a paz do Senhor Jesus. Programa Voz da Umesa está no ar. São 9h05 da manhã, quem fala é Diaconisa Leia. Estamos aqui para fazer mais um programa, né? A Voz da Umesa, estaremos reunidos de 9 às 10 da manhã. Você daí e eu daqui juntos faremos um programa lindo e abençoado para a honra e a glória do Senhor Jesus. Que eu encontre, né, nessa manhã todos vocês, meus ouvintes, bem, com saúde, com vitória, com livramento. Que todos tenham um dia de vitória, um dia de resposta, um dia de saúde. Aos enfermos, que seja um dia de cura, né? Porque a gente amanhecer o dia enfermo não é muito bom. Mas o nosso Deus, Ele é quem toma a direção do nosso dia. Ele é quem toma a direção do nosso amanhecer. Então, que hoje você que amanheceu o seu dia, hoje está podendo me ouvir. Que Deus abençoe a sua vida, que Deus abençoe a sua casa, a sua família, a sua cidade. E cada dia o nosso Deus, Ele continue cuidando de você. Lembrando que estamos no ar, são 9h06 da manhã, o programa Voz da Umesa. Eu estarei fazendo uma oração, entregando a Deus a direção deste programa, o controle e a vontade, né? Porque tudo é dEle e é para Ele. Então, Ele que tem que estar no controle, tem que estar na vontade dEle e nos conforme Ele planejou para mim e para você nesse dia de hoje. Senhor, meu Deus, maravilhoso e eterno Pai, eu louvo ao Senhor, meu Pai, pelas nossas vidas, Senhor. Eu louvo ao Senhor por mais um dia de programa, a Voz da Umesa, Pai, está aqui, meu Pai, nesta emissora, FM Sertaneja. Eu louvo ao Senhor por cada um que passa por aqui, meu Pai, falando, meu Pai, do Teu amor, Senhor amado, programa Papo Sadio. Meu Deus, eu agradeço ao Senhor por cada ouvinte que está hoje nos ouvindo, Senhor, e os que hoje não podem estar ouvindo, mas que sempre têm estado conosco, sempre têm estado ouvindo a programação, recebendo, meu Pai, os louvores, recebendo a vitória, o livramento, meu Pai. Eu entrego a Ti, Pai, a direção e o controle deste programa, da minha vida, da vida do meu esposo, Pai, que está aqui juntamente comigo. Toma nossas vidas em Tuas mãos e nos usa como instrumento Teu, Senhor, porque a obra é Tua, meu Senhor, e somos o instrumento Teu, Senhor. Pai, vai de encontro, meu Pai, nessa manhã, aos nossos ouvintes, Pai, que estão enfermos, Senhor. Aos nossos ouvintes, Pai, que estão precisando, Pai, do escape, meu Pai, do livramento, meu Pai, de uma resposta do Senhor nessa manhã. Meu Deus, o Senhor, meu Pai, nunca se atrasa. O Senhor sempre chega na hora certa. Pai, vem chegar na hora certa na vida de cada um, meu Pai, que está nos ouvindo. Vem chegar na hora certa na nossa cidade, meu Pai. Toma, meu Senhor, a nossa cidade, interior e círculos vizinhos. Toma o Brasil, Senhor, em Tuas mãos, meu Pai. Eu entrego a Ti, Senhor, os hospitais, as UTI, meu Senhor. Aonde há uma vida, meu Pai, que está precisando do Teu socorro. Pai, vem chegar, meu Senhor, da glória. Vem ouvir, Senhor, esse pedido. E vem responder, meu Senhor, suprindo, meu Pai, o livramento, meu Pai, a vitória. Vai de encontro às vidas, Pai, que estão depressivas, ansiosas, meu Pai. Que a Tua palavra, meu Pai, ela nos instrui, meu Pai. Não andeis ansiosos, meu Pai, mas encontramos muitas vidas ansiosas, meu Pai, na ansiedade, Senhor amado. Pai, eu Te apresento essas vidas, Pai, que ela aprenda a descansar no Senhor. Que ela aprenda, meu Pai, que o Senhor, meu Pai, levou sobre si, meu Pai, todas as nossas ansiedades, meu Pai, para que hoje, Pai, nós viéssemos confiar plenamente no Teu controle, na Tua vontade, Senhor. Pai, vai de encontro, meu Senhor, nessa hora, meu Deus. Aquela mãe, meu Pai, que pede pelo seu filho, Senhor, que está nas drogas, meu Pai, vai libertando. Vai dando a vitória, meu Senhor, da glória a essa mãe, meu Pai. Responde para a oração dessa mãe, Senhor. Pai, eu Te apresento todos os ministérios aqui de Feira Nova. Cada pastor, Senhor, que tem dirigido, meu Pai, cuidado das suas ovelhas. Toma cada ovelha, meu Senhor, em Tuas mãos, Senhor. Que elas venham sempre ouvir, Pai, a voz do Teu pastor, Senhor. Que elas venham sempre ouvir a voz do pastor supremo, que é o Senhor, meu Pai. Que o Senhor é o nosso pastor, meu Pai. Crendo assim, meu Pai, teremos que ouvir a Tua voz, seguir os Teus comandos e fazer, meu Pai, conforme o Senhor nos ordenar. Pai, entrego a Ti este programa, continuando na direção dEle, Pai, em nome do Senhor Jesus. Amém, glória a Deus, aleluia. Deus é fiel e maravilhoso, Ele está conosco todos os dias da nossa vida. Ele não mente, Ele não se arrepende, Ele não muda. Hoje, né, o mundo está mudando, as igrejas estão mudando, mas Deus, Ele claramente, Ele nos mostra cada dia, no nosso dia a dia, nos mínimos detalhes, principalmente na palavra dEle, que Ele não muda e Ele não se arrepende. O nosso Deus, Ele é o mesmo, ontem, hoje e eternamente.
não podemos dizer, hoje está diferente, hoje é desse jeito. Não, antigamente podia, não podia, mas hoje pode. Isso é enganação do diabo para o seu ouvido e para o meu ouvido, porque o nosso Deus, ele não muda. O que ele diz que não pode, desde a fundação do século, ainda continua proibido, porque o nosso Deus, ele não muda. Se ele dizer que o caminho é esse, desde a fundação dos séculos, o caminho é esse, porque ele não muda e ele sabe o amanhã e nós não sabemos. A palavra dele para muitos é um simples livro de uma historinha contada, mas para aquele que crê que a Bíblia é a boca de Deus falando comigo e com você. Quando está fechada, ela não nos fala nada porque nós não estamos lendo, nós não estamos meditando, nós não estamos ouvindo. Mas quando a gente abre, é a boca de Deus falando ao meu, ao seu coração, à sua casa, aos seus projetos. Ele nos instrui do dia que nós saímos do ventre da nossa mãe até o último dia que nós passamos por essa terra. Ele nos instrui o caminho, ele nos instrui a direção, as decisões, aonde queremos ir, onde queremos alcançar. Ele nos diz na palavra dele até onde podemos suportar. Ele nos diz na palavra dele o nosso limite, porque ele conhece e nós não conhecemos o nosso limite. Eu quero que você, ouvinte, nessa manhã, que está nos ouvindo, venha colocar as tuas causas, a tua vida, não simplesmente na mão de Deus, mas na direção dele. Porque às vezes nós dizemos, meu pai, está em tuas mãos, coloco nas tuas mãos.

passar 3 dias, vamos aproveitar esses 3 dias, vamos se alegrar, vamos brincar. Mas a rebeldia bateu no peito e veio-se embora. Quando é poucos segundos, aí liga. Bateu, atropelou uma pessoa, bateu numa pessoa, não teve nada grave, graças a Deus, e teve que retornar para onde a gente estava. Então eu digo assim, não adianta nós querer ir contra os planos de Deus, não. Não adianta nós querer fazer diferente, porque Deus, ele é quem sabe o que há de acontecer futuramente. Se ele marcou esse tempo, vamos esperar o tempo de Deus, porque nós quer antecipar e nós pagamos um preço que muitas das vezes nós não aguenta, muitas das vezes nós não suporta. Eu tenho visto muito isso também no meu meio, né, das pessoas que eu convivo, que quer fazer conforme quer fazer conforme deseja, mas sabendo que o plano de Deus realmente o que é? O plano de Deus realmente é chegar em tal lugar, é fazer até tal dia, é esperar o momento, mas insiste em querer fazer da própria vontade. E às vezes tem pessoas que dizem, eu sempre converso, né, e diz, mas então Deus, ele é malvado, porque ele quer ver a gente sofrendo, ele quer ver a gente passando por isso. Você acha mesmo, meus irmãos ouvintes, que o nosso Deus, ele ia dar o seu único filho para morrer por um povo que ele não ama, que ele não zela, que ele não, não queira cuidar, não queira salvar, não queira libertar? Ele ia dar o seu único filho por um povo que ele despreza? Não, meu irmão. Ele deu o único filho dele para morrer por mim, por você. Ele levou sobre si todos os nossos pecados, porque ele nos ama. E o que ele quer nos livrar é do projeto do inimigo das nossas almas. Porque a partir do momento que ele está falando, está direcionando, está indicando, ele está querendo nos livrar do que o inimigo das nossas almas tem para nós. Então, quando nós rejeitamos o controle de Deus, quando nós rejeitamos a vontade de Deus, não tem outro caminho a nós seguir, senão nós entrar no projeto que o inimigo há tanto tempo vem tramando para a nossa alma, para a nossa vida. Porque o inimigo, ele veio para matar, roubar e destruir. Mas Deus, ele veio para nos dar vida e vida em abundância. E ele tem lutado, ele tem tentado nos dar essa vida e essa vida em abundância. Mas muito tem rejeitado o que Deus tem para entregar. Pela pressa, pela ansiedade, por não confiar, não crer, não ter fé de que tudo pode mudar, independente do quadro, da situação, independente do que os seus olhos estão vendo, o nosso Deus, ele pode mudar, meus irmãos. O nosso Deus, ele muda a trajetória, ele muda o calendário, ele muda a lei, ele muda o que ele quiser, ele muda o relógio, ele muda tudo por mim e por você. Porque o nosso Deus, o que depender dele, ele só quer nos abençoar, ele só quer nos livrar, ele só quer fechar nossa cova que o inimigo tem aberto. Ele quer nos prosperar, ele quer nos dar saúde. Tudo que ele tem para nós, meus irmãos, é perfeito e agradável. Aí você pode estar passando por uma luta ou por uma perda. Aí você pode dizer, como é que Deus, isso é perfeito para mim? Uma coisa que está me trazendo sofrimento, uma coisa que está me trazendo dor, preocupação, falta de sono. Mas se ele diz, ele não mente. Se ele diz que tudo coopera para o bem daqueles que amam a Deus, então tudo que você está passando é para o seu bem. É para lhe tratar, é para lhe moldar, é para lhe ensinar. Porque o nosso Deus, ele não nos tenta, ele nos prova. A tentação, ela vem do inferno, a tentação vem do inimigo das nossas almas. Ele veio para nos tentar a todo instante, para nos tirar do propósito de Deus, para nos tirar dos planos de Deus, para que nós venhamos olhar para ele e esquecer do que Deus planejou para nós. Ele veio para nos fazer olhar para a direita, para a esquerda e para trás. Ele veio para nos fazer ter medo. Ele veio para nos fazer temer. E o nosso Deus, ele veio para nos dar vida. E ele nos garante, meus irmãos, vitória. A palavra dele diz que nós já somos mais do que vencedores. Então, se ele já nos garanta a vitória, por que nós vamos parar? Por que nós vamos desistir? Por que nós vamos recuar? Nós não temos esse direito, porque ele já nos garante o que é melhor. Ele já nos garante o melhor desta terra. Ele já nos garante que enquanto passarmos por aqui, crendo, confiando, deixando nele no controle, teremos o melhor desta terra. Então, meus irmãos, não vamos querer... Vocês, Deus já tirou do lamaçal, Deus já lhe tirou da morte, Deus já lhe supriu, lhe sustentou. Não queira voltar para Lodebar, porque eu creio que todos que saíram de Lodebar saiu porque não era bom, saiu porque não era lembrado, saiu porque não tinha suporte, não tinha vida, não tinha abundância, não tinha saúde. Então, quando

0: Nós começamos a rejeitar o controle, os planos de Deus. É como se nós estivéssemos voltando para Lodebar. E Lodebar não é um lugar bom. É um lugar de sofrimento, de perda, de dor. É um lugar de necessidade. E muitas vidas eu tenho visto voltando para Lodebar com as próprias pernas, com o próprio ego, o querer, a vontade, saindo dos projetos desígnios de Deus. E uma coisa, meus irmãos, é você entrar nos projetos de Deus. Outra coisa é você sair, para você voltar é difícil. Muitos não suportam, perecem no caminho. Muitos voltam atrás, né, perdem. Muitos até descem as sepulturas, porque, meus irmãos, quando nós decidimos voltar para Lodebar, é como nós estamos dizendo: Deus, eu não quero mais a tua vontade, nem o teu controle, eu vou sozinha. E o sozinha, meu filho, nós não suportamos nada, nada, nada, nós não suportamos sozinha. Porque nós não somos nada. Sem Deus, nós não somos nada. Nós podemos viver sem Ele, nós vamos nos alimentar sem Ele, nós vamos trabalhar, nós vamos ter dores, vamos ter saúde, vamos ter luta, vamos ter prova, mas vamos levando um dia após o outro, vamos empurrando com a barriga e vamos levando. Sem Jesus. Mas, meus irmãos, eu lhe garanto, porque morrer sem Ele não é bom, não. Viver sem Ele você até vive. Agora, porque a misericórdia dele está na terra, nós temos o Consolador, que está todo o tempo ao nosso lado, está à destra do Pai, com gemidos inexprimíveis pela minha vida e pela sua vida. Então você vai passar sem Ele, rejeitando Ele, negando Ele, dizendo que Ele não existe. Você vai viver. Mas, meu irmão, quando você dizer fecha os olhos sem Ele, aí você vai ver realmente a realidade do que Ele estava lhe livrando, do que é que Ele estava lhe falando, do que é que Ele estava lhe dizendo. Porque nós temos ali a palavra que fala do rico e Lázaro. Se você não leu, leia. Porque ela fala especificamente daqueles que rejeitam Deus. O que acontece. Para muitos é mentira, para muitos é bobagem. Mas, felizmente, eu digo felizmente porque aquele que crê, felizmente. Aquele que não crê, felizmente também porque vai ver do que os crentes loucos estavam falando. Vai ver do que os crentes enjoados estavam falando. Quando dizer assim, passou dessa terra, o que vai encontrar lá na frente? Uns para a vida eterna, outros para a maldição eterna. Então, que você medite a sua vida hoje. Eu sempre digo, né, as pessoas que às vezes me perguntam, quem vai para o céu? Eu digo, aquele que aceita ele aqui. Aquele que quer ele aqui. Estava até conversando com uma pessoa esse dia. Aí tinha falecido uma pessoa e ela tá no reino de Deus. Eu digo, minha irmã, eu não sei, porque a última hora não depende de nós. A palavra de Deus diz que lá haverá muitas surpresas. Então muitas pessoas que aqui nós acham que tá negando ele, que não vai, que não, Deus não quer do lado dele, muitas das vezes nós vamos encontrar lá. Eu sempre costumo dizer assim, se me rejeita, como é que eu vou aceitar? E eu sempre digo, se você rejeita o Espírito Santo de Deus aqui, se você rejeita Ele aqui, não diz que Ele não existe, se você adora outros deuses, como é que dizer assim, você perdeu a sua vida, você desceu a sepultura, aí agora Ele quer? Eu creio assim, que no meu pensamento, no meu entender a palavra de Deus, por qual motivo Ele vai lhe querer lá, se você passou a vida inteira rejeitando Ele? Dizendo que Ele não existe. Dizendo que esse negócio de crente é loucura. Que Deus não vai voltar. Que não tem esse negócio de céu, não tem esse negócio de fé. Rejeita o tempo todo os ensinamentos, as palavras de Deus. Então, por qual motivo, quando dizer assim, você partiu, Ele vai querer você do lado dEle? Não, você tem que querer Ele agora, enquanto você está aqui com vida. Porque nós estamos aqui numa preparação, adorando, nos preparando. Nós estamos aqui numa preparação para a nossa vida eterna. Haverá sim uma vida eterna. E nós estamos aqui nos preparando para essa vida eterna. Então eu pergunto a você, ouvinte, nessa manhã, qual vai ser, aonde vai ser a sua vida eterna? Sabemos que há o bem, que há o mal. Então escolha a melhor parte do que Deus tem para a sua vida. Escolha a melhor parte do que Deus pode fazer na sua vida. Porque o nosso Deus, Ele está de mãos abertas, de mão estendida. Ele está com os teus olhos como chama de fogo sobre a terra. Ele está com os teus ouvidos bem abertos para ouvir tudo que nós fala, tudo que nós faz, tudo que nós pratica. Então, o que nós fala tem um peso diante de Deus. O que nós ouve tem um peso diante de Deus, que nós vamos mastigar com bom paladar. A própria palavra de Deus diz que nós vamos ouvir e mastigar com bom paladar. O que é mastigar com bom paladar? É receber, praticar e agradecer pelo livramento, pelos ensinamentos que Deus tem dado a mim, que Deus tem dado a você. Porque Jesus está voltando para buscar a tua igreja. Ele disse, vou para o Pai preparar morada e um dia ele voltar para buscar a minha igreja. Ele vai buscar uma igreja qualquer, meus irmãos, de qualquer forma, negando a ele, desobedecendo a ele, transgredindo os mandamentos dele, não olhando para o próximo, não odiando seu irmão, de maldade do irmão da igreja, de mal da família, aquela pessoa com o coração turbado, aquela pessoa que não pensa no próximo, não ajuda o próximo. Não é esse povo que ele vem buscar, meus irmãos. Ele vem buscar uma igreja lavada e remida pelo sangue do Cordeiro. Aquela igreja que veve o mandamento, a palavra dele. E a palavra dele diz que ele vai começar pela igreja. Por isso que nós temos que pregar a palavra dele. Pregar o evangelho a toda criatura, onde tivermos oportunidade. Anunciar as boas novas do Senhor, porque ele está voltando. E ele vai vir buscar a igreja do Senhor Jesus. Nós temos que falar hoje, para quando acontecer o apocalipse na terra, vão procurar igrejas, mas não vão encontrar. Vão procurar os pastores, que hoje está falando de Deus, os enjoados, os barulhentos, mas não vão encontrar. Porque nós vamos estar na glória, vamos estar adorando ao Senhor. E aqueles que rejeitou vão estar à procura de uma igreja, mas não vão encontrar. As palavras são duras, as palavras são fortes, mas é o que nós vamos viver nessa terra. E que nós vamos viver na eternidade. Uma vida onde não haverá mais dor, não haverá mais pranto, não haverá mais água e luz para pagar, não haverá boleto de cartão. Vai ser uma bênção, vai ser muito maravilhoso, meus irmãos. Morar no céu vai ser maravilhoso. Você que crê que existe um céu a qual nós vamos morar, busque, corra, para você ter um direito à coroa da vida. Ao teu livro está escrito no livro da vida. Que o nosso Deus, ele fale mais forte ao seu coração. Que o nosso Deus, ele venha trabalhar cada dia mais na sua vida. Não, não tem mensagem, não, André. Eu estou aqui hoje com meu esposo, presbítero Marcos.
1: Bom dia, paz do Senhor para todos os ouvintes. Que o Senhor Jesus venha nos conceder um dia de bênção e um dia de vitória. Fiquem todos com Deus.
0: Amém, glória. Nós vamos ouvir o hino. Nós vamos ler mensagem, em seguida nós vamos ouvir o hino. Bom dia, Paula Feitosa. Ela pediu, disse, bom dia, toque Sara Faria, sobrevivi. Vamos tocar sim, minha irmã. Que Deus abençoe a sua vida. Nós temos mensagem de...
1: Letícia José.
0: Bom dia, Pai do Senhor Jesus para todos. Quero oferecer o louvor, o leão e o cordeiro para todos os ouvintes. Amém, minha irmã Letícia. Que Deus abençoe a sua vida. Que tenha um dia de saúde, de livramento e de vitória. Nós temos mais uma mensagem. Bom dia, a paz do Senhor Jesus. Sou Raquel. Quero ouvir o louvor que darei ao Senhor. Quero oferecer para todos os meus queridos irmãos no Ministério Adorar o Príncipe da Paz. Amém, minha irmã missionária, a irmã Raquel. Que Deus abençoe. Nós temos mensagem aqui também. Nós vamos ouvir esses três louvores, né? Sobrevivi.
1: Esse aqui é sério,
0: o que darei a Deus, né? E qual foi o outro, minha irmã?
2: Sobrevivi.
0: Leão e o Cordeiro.
2: Leão,
0: o que darei a Deus, Raquel pediu. Pronto. Nós vamos ouvir esses três louvores. E que Deus fale forte, viu? Ao
1: glória
0: seu coração.
1: A Deus, aleluia.
0: É louvores fortes, viu? Sobrevivi ao louvor muito forte. Que darei a Deus. Esse louvor, ó, esse programa tá na direção de Deus, viu? Você que não crê, você já passa a crer. Porque de acordo com tudo que nós tá falando, né? Aí a nossa irmã que agora ela pede louvor, que darei a Deus. Esse louvor, ele é muito forte. Vamos ouvir o louvor para nossos ouvintes.

Deus é maravilhoso, sobrevivi. Hoje eu sou uma sobrevivente. Já passei por muitas guerras, por muitas lutas, por muitas provas. Passei, estou passando. Então, se eu estou passando, é porque eu sobrevivi. E o nosso Deus, ele tem cuidado de nós no mínimo detalhes. Que o nosso Deus, ele continue você podendo louvar esse hino. E agora nós vamos louvar Leão e o Cordeiro, louvor da nossa irmã Letícia.

0: Eita, faz como Andréia, né? Esse louvor é muito forte. Nesse louvor, olha, é impressionante. Eu fico maravilhada com. Quando a gente coloca as coisas no controle de Deus, o que é que acontece, né? Que louvores fortes nossos ouvintes colocaram hoje para ouvir. Agora nós vamos ouvir o louvor da irmã Raquel, né? Que darei a Deus, né? Que esse é um louvor muito forte também. Muito forte. Você, meus irmãos, medite na letra. Porque, olha, não é um simples louvor, não é um simples uma pessoa cantando. É a boca de Deus falando comigo, com você, através do louvor. E esse Deus, ele pode, meus irmãos, fazer isso tudo na sua vida. Ele é o leão, o cordeiro, ele é o que você precisa na sua vida. E com um louvor forte desse, você precisa hoje se render aos pés do Senhor, porque esse louvor é
1: Darei
0: muito
1: ao Senhor,
0: lindo.
1: né? É o Senhor, né? O nome do
0: Eu
1: meu
0: que
1: louvor.
0: darei a Deus. Que o nosso Deus,
1: Pai, que darei ao
0: ele
1: Senhor.
0: fale, meus irmãos,
1: Que darei ao
0: forte
1: Senhor.
0: no seu coração. Que cada louvor hoje, eu digo assim, que os louvores foram muito fortes. Que o nosso Senhor Jesus, ele.
1: Que darei ao Senhor.
0: Que o nosso Senhor Jesus, ele fale forte ao seu coração. O que você tem hoje para dar ao Senhor? O que darei ao Senhor? O que é que você tem hoje para dar ao Senhor? Gratidão ou ingratidão? Louvores ou reclamações? Adoração ou questionamento? Então hoje você é aquele crente, aquela pessoa. Não precisa nem ser cristão. Digo ser um ser vivo. Capela de Deus, aquele que tem fôlego de vida, louve. Então, você que é um ser vivo hoje, o que você tem para fazer? Vamos ouvir, né, o louvor da nossa irmã Raquel. Que você receba, né, esse louvor, que ele fale forte ao seu coração.

São 9h41 da manhã, hoje dia 18 de julho. Nós estamos já passou do meio do mês. Nós já estamos quase no finalzinho do mês e o nosso Deus, ele está no controle deste ano. Que hoje, né, ainda haja esse, falta cinco meses e um pouquinho para nós terminar o ano. Que o nosso Deus, ele é lindo, né? Ele é maravilhoso. Ele é o meu amor, ele é o meu guia, ele é o meu amigo, ele é o meu protetor. E eu quero dar ao Senhor hoje a minha vida, a minha gratidão. Porque eu não vivo mais eu, ele vive em mim. Então, eu agradeço a Deus por ele me escolher. Porque eu sei que foi ele que me escolheu. Porque nós, quando tá no mundo, nós não pensamos muito em renunciar a esse mundo e viver para Deus. Nós pensamos em continuar. Mas o nosso Deus, ele quem nos escolhe. Ele quem olha para nós com um olhar diferente, com um olhar que o mundo não olha. E ele é tão perfeito que ele quer aqueles que é rejeitado, os que é humilhado, os que são apedrejados. Ele quer aqueles que o mundo despreza, ele abraça. Então o nosso Deus, ele tem cuidado de você e de mim de uma forma que, se você parar para meditar quem você era e quem você é, aonde você chegou, você vai ver que é o controle, que é a vontade dele. Muitas vezes, irmão, nós não vemos, sabe por quê? Porque nós olhamos tanto para as provas, nós olhamos tanto para as necessidades, nós olhamos tanto para as vidas que estão ao nosso redor, que tem nos causado dor, tem nos causado tristeza. Nós olhamos tanto por levante que nós acabamos esquecendo das bondades de Deus, nós acabamos esquecendo do poder de Deus. Nós temos esquecido de falar, de enxergar o que Deus tem feito na nossa vida. Vamos ao louvor em nome de Jesus.

0: Glória a Deus, aleluia. Pronto, aí estamos, o louvor dos nossos ouvintes lindos e maravilhosos. Nós temos mensagem. Nós vamos ver em nome do Senhor Jesus. Tem um áudio.
1: Micael.
0: Nós temos um áudio do nosso irmão Micael. Vamos ouvir.
2: Bom dia, aqui é o irmão Teodoro Príncipe da Paz, da igreja de Raquel e de Leia. Eu quero pedir o louvor de Damaris, qualquer um, para todos os meus irmãos e minha família, e todos os ouvintes que estão escutando a Xodó de Feira Nova.
0: Amém, meu irmão Micael, FM Sertaneja, que Deus abençoe a sua vida. Anda muito pro lado de glória, né? Tá focado. Que Deus abençoe a vida. Nós vamos sim ouvir um louvor do Damaris. Que Deus abençoe. Nós vamos ouvir o louvor de Damaris. Sou teu Deus. Tem um com esse nome? É, tem. Nós vamos ouvir esse louvor, viu, Micael? Para a sua vida, para o seu coração. E para todos os ouvintes, viu? Que o nosso Deus, ele continue cuidando do seu coração, da sua vida. E que ele continue na direção dos seus passos nesse dia de hoje. Daqui a pouco estaremos aí para o grande culto, viu? Em nome do Senhor Jesus.

0: amigo. Bem presente na hora da angústia.
1: Glória a Deus, aleluia, Deus maravilhoso, sou teu Deus. Esse louvor também é muito lindo, é muito forte, né? É, ele, eu sempre costumo dizer que ele tá bem do nosso ladinho, mas muitos, né, não percebem, muitos preferem ignorar. Mas eu não, eu sei que o meu Deus, o meu amor, ele está sempre do meu lado, ele é o meu amigo, ele é meu ajudador. Ele está sempre comigo. Se eu estou lavando prato, ele está comigo. Se eu estou trabalhando, ele está comigo. Se eu estou na rua, ele está comigo. Eu sinto, meus irmãos, a todo instante eu sinto a presença do Espírito Santo de Deus do meu lado. Se eu estou dormindo, eu sinto que ele está ali me olhando, me guardando do inimigo da nossa alma. Porque, meus irmãos, ele não descansa. O nosso Deus, ele não mede esforço para nos guardar, para nos ajudar. E eu tenho vivido isso. Às vezes eu tô conversando assim com Deus, né? Que eu nunca converso sozinha. Sempre converso com meu Deus. Aí a minha menina diz: mãe, tá falando que eu digo, tô, deixa eu aqui, tô conversando. Mãe, a senhora tá ficando. Mãe, eu posso pensar que a senhora tá doida. Eu digo, ah, pois é isso mesmo que eu quero que pense, filho. Que o louco é que vai herdar o céu, né? Não é o santo, não, é o louco dessa terra que vai herdar. E eu quero sempre ter essa presença na minha vida. Eu digo sempre, meu Deus, me ajude, Senhor. Aí eu sempre ser o Senhor olhar para mim com esse olhar de que o Senhor pode estar comigo a todo instante. Não retire de mim o Teu Santo Espírito, Senhor. Me ajude todo dia da minha vida. Me ajude quando eu abri os meus olhos, meu Pai, que o Senhor já me deu a permissão de eu respirar o oxigênio de graça que o Senhor me dá todos os dias da minha vida. Me ajude, Senhor. Não merecer, porque eu sei que eu não mereço. Nós não somos merecedores, meus irmãos, de nada. A misericórdia dEle que tem nos alcançado, que tem nos sustentado. E eu digo, meu Deus, a Tua graça me basta. Porque eu tendo a graça dEle na minha vida, me basta. Porque eu sei que há 10 mais coisas, Ele há de acrescentar na minha vida, na minha casa, na minha família, no meu casamento, nos meus filhos, em todos os meus projetos e planos. Os meus planos, os meus projetos, os meus sonhos, eu tenho uma certeza que eles nasceram primeiro no coração de Deus. Então, irmão, se ele vem do coração daquele que tudo é e que tudo pode, quem sou eu para dizer que não vou alcançar, para dizer que não vou conseguir, para dizer que eu não vou ter? Quem sou eu para um dia proferir essas palavras? Então, já digo que eu sou o que eu posso, porque o meu Deus, ele é, o meu Deus, ele pode. Eu sempre digo que há nada impossível na minha vida para realizar. Não tem nada que meu Deus não possa fazer. Apenas não é no meu tempo. É no tempo dele e é o melhor tempo. Davi, nós planejamos uma coisa esse ano, eu realizo isso em nome de Jesus. A fé é bom, é maravilhoso, mas a fé que realmente agrada a Deus é aquela fé que espera a hora dele. Ah, mas não aconteceu porque eu não tenho fé. Não, é porque a hora não é a dele. Você achou que era esse momento, que era agora, mas se você crê no Deus que você confia e que você serve, você viu que não é porque você não tem fé, é porque não é a hora dele entregar na minha vida, na sua vida. Porque a hora dele é a melhor, porque ele sabe o nosso amanhã, ele sabe o que nós vamos alcançar, ele sabe o que nós vamos conseguir. Então, que os seus sonhos, os seus planos, não tenham vergonha. Diz, ah, eu tenho um sonho de ter isso, tenho um sonho de ser aquilo. Não se envergonhe, porque o nosso Deus, ele é Deus de provisão. Eu me lembro que eu tava fazendo uma reforma na minha casa, aí chegou uma pessoa lá. Aí eu tava derrubando uma parede. E pra que essa garagem desse tamanhão? Eu disse, não, um dia eu vou ter um carro, né, pra eu colocar dentro. Minha irmã, mas foi uma amagação. Você é um carro, mas deixa de estar falando besteira, deixa de estar falando Deus disso. Eu digo, eu vou. Não sei quando nem como. Agora que Deus vai me dar um, ele vai me dar. E hoje eu tô lá com a minha garagem, com o meu carro dentro, o pão e glória do Senhor Jesus. Então isso é o que? É fé. Principalmente, meu irmão, quando eu tô com uma coisa, quando a pessoa diz que eu não vou conseguir, ah, meu irmão, aí é que eu pego mesmo. Quando eu digo assim, eu quero ter essa chinela, que a pessoa vai pra mim dizer, é muito cara, ah, meu irmão, essa é que eu quero. Porque eu sei que para o meu Deus não tem preço nada nessa terra. E eu sempre dizia ao meu esposo, eu vou comprar um carro com tal valor. E ele dizia, a fé dele ainda era manhã pouca, né? Aí ele dizia, nesse valor aí, vai não. Eu digo, você vai ver. Se você não segue o mesmo Deus que eu, problema seu. Agora que o meu Deus vai me dar um carro nesse valor. E eu quero um carro desse camala grande nesse valor. E um carro do meu, no valor que eu comprei, não encontra não. A verdade é essa, né? Eu sou referência de Deus. E eu dizia a ele, Deus vai me dar um carro com esse valor. Eu não tenho ainda não, mas é o valor que eu sei que Deus vai me dar. E hoje, meu irmão, eu comprei um carro no valorzinho que eu disse que Deus ia me dar. E um carro que vale muito mais, mas que Deus me deu nesse valor. E do jeitinho que eu queria. Hoje eu fiz uma viagem, enchi a mala, comprei tanta coisa que eu era só agradecendo a Deus. Só maravilhada. Quando depois de tudo passado, né? Eu só olhando o mover de Deus, só olhando o mover de Deus, só olhando o mover de Deus. E eu calada, né? Eu só dizendo, Deus, vai me dar isso aí. E ele indo para Caju e caçando o carro. Caçando o carro na Shopping, caçando o carro no Mercado Livre. E eu só na minha. Eu digo, vá procurando. Pode ir procurando aí. Eu sei que o meu já tá guardado. Eu sei que o meu já tá reservado. E ele só procurando. E ele só, quando chegou a proposta, olha, tem esse daqui, não sei o que. E eu só caladinha na minha. Senhor, eu sei que é o Senhor que tá no controle. Quando passou tudo que nós comprou, que já tava tudo no meu nome, tudo. Aí eu cheguei, meu amor, eu só sei que Deus ia me dar um carro de quanto? De tanto. Eu digo, e qual era o carro? Não era grande, da mala grande. Foi mesmo, diga, pois é o carro que nós temos hoje. Então, eu digo a você, meu irmão. O nosso Deus, ele não se arrepende. Quando você tem uma fé, coloca em prática que ele pode lhe dar. Não tem nada que esse Deus não possa fazer. O meu esposo estava com um problema no joelho, foi afastado do trabalho. E aí, ele não pôde ficar andando muito, né? Quando ele andava muito, sentia muitas dores. O bom é nós tivermos uma motinha agora, porque você desse jeito assim, você poder andar. Mas nós não tínhamos um centavo em mão. O meu esposo desempregado. E o Senhor, mas eu sei, meu Deus, que o Senhor não depende de dinheiro para me dar nada. O Senhor não depende que eu tenha emprego, que eu tenha trabalho, que eu posso ter um real por mês. Eu sei que o Senhor vai me dar. Tá lá, nós ganhamos uma moto sem gastar um real, meu irmão. Chegou uma pessoa, só aqui, toma essa moto para você. Aí a moto não era muito boinha, né? Dava para usar. Aí chegou outra pessoa, não pode trocar nenhuma mais nova que eu dou a volta. Oi! Eu digo a você, ouvinte, nessa manhã. O nosso Deus, ele é o Deus do impossível. Ele é o Deus do impossível, mano. Tem nada que ele não possa fazer. E eu digo, meu Deus, até hoje eu nunca profetizei uma coisa pra eu não ver Deus realizar. Tudo que eu tenho profetizado, meu Deus, tem realizado na minha vida e na vida de outras pessoas. Eu tenho visto Deus aparecer. Por isso, irmão, que eu cada dia eu oro mais, eu me humilho mais, porque eu sei que a minha profetização não depende simplesmente da pessoa, mas depende de mim que estou profetizando. Eu tenho que ter uma intimidade com Deus para profetizar na sua vida. Eu tenho que ter uma intimidade com Deus para derrubar o inferno por terra na sua vida. Eu tenho que ter uma intimidade com Deus para Deus me ouvir, para Deus responder a oração que eu faço na sua vida. Então, o nosso Deus, ele não mente, ele não se arrepende. Eu digo para você hoje. Os seus sonhos são grandes para você, mas para ele, que é dono de tudo, o seu sonho é minúsculo, tamanho de um grão de mostarda. É o seu sonho para ele, que é a menor semente que há no mundo. Então, o seu sonho, que para você é grande, é inalcançável, é esse que Deus quer, irmão, porque Deus, ele é Deus do impossível. Então, você crê no impossível, porque há 10 mais coisas ele há de fazer na minha vida e na sua vida. E o nosso Deus, ele está cuidando de tudo. São 10:01 da manhã, o programa Voz da Almeida está chegando ao fim. Que o nosso Deus, ele dê um sábado abençoado para vocês, um domingo de vitória e saúde, porque nós temos a saúde e a fé, nós alcançamos o impossível, porque o impossível pertence a ele. Então, se pertence a ele, eu mesmo já declaro, o impossível é meu, é garantido, porque se é dele, ele é o meu pai, ele é o meu herói, ele é o meu amigo, então eu posso tudo que é impossível para mim, porque o meu pai, ele me dá. O meu pai, ele não consegue me ver eu chorando pra não me dar. O meu pai não consegue me ver eu pedindo 2 vezes, 3 vezes pra ele não me dar. Então eu sei que ele vai me dar, eu sei que ele vai entregar na minha casa, na minha vida. E eu profetizo hoje na sua vida. Eu profetizo hoje, ouvinte do programa Voz da Almeida em Feira Nova. Eu profetizo um domingo de cova fechada. Oi, Deus tá fechando cova, meus irmãos, nesse domingo aqui em Feira Nova. O nosso Deus, ele tem cuidado de tudo. Por mais que tenham idolatrado outros que não seja ele, mas a misericórdia dele e a mão dele está estendida. E eu recebo esse livramento. Não sei na vida de quem, não sei aonde, mas eu recebo. E Deus está entrando hoje com livramento e a vitória. Tenham um bom sábado, um bom domingo. Até o próximo sábado com o programa Voz da Almeida, com o nosso irmão Josafá. Vai estar aqui juntamente com vocês. Deus abençoe. Tenham todos um bom dia. Fala aí, amor.
2: Bom dia, mais uma vez, né? Passando aqui, como nossa irmã Léa contou, né? Do testemunho também. Tem um testemunho, é ligeirinho, um testemunho de uma, de uma sobrinha minha também, né, que Deus revelou a ela que ela ia ganhar uma casa, né? E nesse dia ela até chorou, porque disse que não tinha condições e como é que ela ia ganhar essa casa, né? E hoje, para a honra e glória do Senhor Jesus, ela ganhou a casa sem gastar um real também, né? Isso é um testemunho forte, meus irmãos.

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1: Eu acho que você tem que mandar aquela mensagem. Mas manda o que tá no seu coração. Porque se fosse eu...

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0: coração.
1: Boa noite, Uberlândia! Faz barulho aí, Uberlândia, que eu quero ouvir! Que coisa linda!

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2: 10 horas e 40 minutos.

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Salve todos os apaixonados do mundo do original. Sentiu? É vibe.

0: Muito obrigado.
1: O número 2, Safadão, Revaqueiro e o time da formada.
2: O time formou aqui, olha.

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0: Tabajara. 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
1: Que pancada, meu patrão. Pancada.
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0: Vamos rebater aí, minha Paraíba!
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2: 11 horas e 21 minutos.
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4: 11 horas e 34 minutos.

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0: Meio-dia e 30 minutos.
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2: Meio-dia e 34 minutos.

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5: 13 horas e 37 minutos.

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Ah, gente, obrigada. Um beijo no coração de cada um.

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2: 14 horas e 34 minutos.

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4: 15 horas e 2 minutos.

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3: 16 horas e 2 minutos.

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4: 16 horas e 26 minutos.

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2: 16 horas e 51 minutos.

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2: 17 horas e 19 minutos.

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